0: Muy buenas noches a todos. Es un gusto saludarlos. Nosotros estamos na segunda semana, donde estamos meditando en el libro de Joel, capítulo 1. Todavía estamos en el capítulo 1. En esta meditación, y ayer nosotros hablamos con respecto a los problemas familiares, familias que están siendo víctimas de la vergüenza, Y leímos ayer, justo en el libro de Joel, donde Dios habla que mi pueblo nunca jamás será avergonzado. Y es esto que toda esta semana vamos a estar haciendo la oración y anticipo la invitación para que usted venga con toda su familia ese domingo día 14. Ese domingo será dedicado el fin de toda la vergüenza de la familia. Yo te invito, padre, madre, a todos que traigan sus seres amados, sus seres queridos. Incluso estamos solicitando que la gente separe una foto, una fotografía, donde están la familia unida, la familia reíndose, la familia feliz. No caso, usted padre, madre, su hijo en su momento bueno, su momento que usted ve que ele estava bem. Pero hoy, como se encuentra la familia? Desunida, el hijo en el alcohol, en las drogas, con malas amistades, malas juntas, malos passos, la pareja está al borde de la separación, ou já estão separados. Você vive uma vergonha familiar. E isso duele, verdade? Porque este não era seu projeto para sua família, para seus filhos, para sua vida. E tudo vindo sem precedentes. E este é justo o mensagem que Joel nos mostra sobre situações que uno nunca viveu. E por quê? Incluso eu tenho acá algo escrito para compartilhar. Então, ele les enseñala a las personas la razón de aquello. ¿Cuál era la razón? La razón era que el pueblo había abandonado a Dios, había quitado a Dios de su lugar y había puesto otras cosas en el lugar de Dios. Esa era la razón. Cuando usted ve la historia en el libro de Joel, capítulo 1, usted ve en el inicio la actuación de los insectos en la agricultura, donde estaba destruyendo todos los alimentos, no dejando nada para comer, para alimentarse. Una miseria total, un fracaso, una situación asustadora. Ellos no habían pasado por eso. Y aquí Joel, él explica la razón. Es la misma situación cuando usted lee en el libro de Malaquías. Sí, en el libro de Malaquías, cuando Dios habla en Malaquías al final del Antiguo Testamento, él habla de la misma situación del devorador, de la destrucción que estaba ocurriendo. La nación estaba quebrada. Es lo que el libro de Joel y el libro de Malaquías muestran la situación del país, del pueblo de Dios. Los sacerdotes estaban corrompidos. No caso, en el libro de Malaquías, la situación de los sacerdotes estaba mala, muy mala. Los matrimonios se estaban destruyendo, uno traicionando a su esposa, traicionándose unos a otros. Mira, la palabra já não valia nada. El pueblo hablaba mal de Dios. E eles diziam, Deus nos abandonou. Você vê? O povo de Deus, o povo de Israel. Então Deus chega ao povo e lhes disse, eu só não os destruyo porque eu não cambio. Pero se ustedes se vuelven a mim, eu me volveré a ustedes. Por favor, ponga atenção, senhor, senhora, a toda a audiência. Aumenta aí mais o volume de seu rádio. Acerque-se a seu rádio. Estamos fazendo uso das redes sociais que temos. Rede Família Equador, você pode ter aí em seu celular, tablet, computadora. E dentro desse aplicativo você vai encontrar TV Universal, que é www.universal.org.es. Estamos também transmitindo por Facebook, Universal Equador. Estamos transmitindo por Telegram, Igreja Universal Equador. Comparte aí com amigos, com vecinos. Chama aí para pessoas conhecidas que você sabe que se encontra em uma situação muito delicada. Na saúde, na economia, na família. A vida de Edia está mal. E, escutando a programação, Edia vai entender por que, que ela está assim, mal. Aqui estamos mirando que muitas coisas sucederam com o povo de Deus para que o mal se acercara, o mal viniera, a destruição, o devorador. E Deus mostra a razão através de seus profetas, Joel, Malaquias. E hoje é nós outros que estamos advertindo-se a todos. Incluso estamos por la rádio Ecoantena, 1030M, aqui para a província de Guayas. Ecoantena, 1030M, que é o dial. Você pode conectar a hora. E em Quito, estamos por la rádio Cobertura, 104.1 FM, para todos os amigos aí de Quito e também la província de Santo Domingo. É província de Santo Domingo,
1: sim,
0: não? Que
1: sim, sim.
0: Ok. Tanto la província de Pichincha e Santo Domingo. La rádio Cobertura, 104.1 FM. Seguindo acá, então se Deus chega ao povo e lhes disse, eu solo não los destruyo porque eu não cambio, pero se ustedes se vuelven a mim, eu me volveré a ustedes. É o mesmo mensagem de Joel, ustedes estão sofrendo assim porque me abandonaram, pero se se vuelven a mim, então eu me volveré a ustedes. E qual foi a pergunta del povo? Como volveremos a ti? Que respondeu Deus? Respondeu hablando de los diezmos. Uma resposta que muitas vezes predicamos enfocando-nos de la maneira equivocada. Muita atenção, por favor. Quando a pessoa escute hablar del diezmo, muitas vezes pensa o quê? Pensa que solamente en el 10%. En el sobre e en el altar. Há outros que já empeçam a falar, não? Mal, maldecir e falar um montão de bobada, tonterias. Pero não é isso o que o texto está dizendo, nem em Joel, nem em Malaquias. O enfoque do texto é que as pessoas coloquem o 100% de sua vida em el altar. O que Deus quer é sua vida, Senhor, Senhora. O que Deus quer é sua vida em el altar. Ou seja, você entrega 100% de sua vida para Ele. E quando você toma essa decisão de entregar sua vida 100% para Ele, o que significa? Você deixa de fazer sua vontade para fazer a vontade de Deus. A vontade de Deus. Empeça a partir de hoje a priorizar em sua vida o que Deus quer para você. Não o que você quer, porque é isto que leva uma ao sofrimento. E isso começa com a decisão de pôr a Deus em primeiro lugar. Uma decisão que nasce aqui dentro, dentro da pessoa. Quando uno se torna diezimista, é porque ela está ponendo Deus em primeiro lugar. E quando a pessoa entrega 100% de sua vida para Deus, o que significa 10%? Nada. Nada. Nada, nada, nada, nada. O mais importante não é ele 10%. O mais importante é sua vida para Deus. Você tem que entregar sua vida a Ele. É isso que Deus quer. Se Deus tem o controle sobre sua vida, então ele poderá dar-te de lo mejor. Todo de lo mejor. Às vezes, a pessoa nem sequer tem 10%. Não tem nada para dar. Vou dar aqui alguns exemplos, tá bem? Como Jacob, quando tomou a decisão de desmar, que tinha ele? Tinha somente aceite. Praticamente não tinha dinheiro. Então, o que tinha? O que ele deu para Deus? Ele tinha sua palavra. Tinha uma decisão que podia tomar. E qual foi a decisão de Jacob? Se ele, Senhor, está comigo, me guarda, me provê e me dá a paz e segurança, então de todo lo que me des, eu devolverei el diezmo. Que lhe deu ele a Deus nesse momento? Lhe deu sua palavra. Ele hizo um voto. Aonde você esteja agora, na prisão, no hospital, em la calle, se você hace lo mesmo, pode estar seguro que Deus ele vai cambiar sua história. Não será mais a mesma. Incluso eu tenho acá o testemunho, o caso verídico de Noélia. Noélia vai compartilhar conosco como estava sua vida, sua história triste no início. Acá disse que tinha medo de morrer, padecia de ataques de pânico, medo de seu sofrimento, chegou a autolesionar-se para tentar aliviar o dolor da alma que levava dentro. Ademais, buscou refúgio no consumo de cigarrilhos, álcool, marihuana, enfim, vê substâncias, pero todavia seguia sofrendo cada dia mais. Vamos saber o que ele espírito devorador estava em sua vida. E por quê? E como que Edia logrou salir adelante? O que Jacobo isso? Lhe deu a Deus sua palavra e seu voto. Que voto? Se o Senhor está comigo, me guarda, me provê e me dá paz e segurança, então, de todo o que me des, eu devolverei o dízimo. Escutemos.
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0: 9 de la noite com 38 minutos. Prepare um vaso com água ou uma botella com água. Deixa aí cerca. Quando seja 10 minutos, vamos estar realizando na oração. Eu tenho um caso verídico. Quero compartilhar com vocês sobre Mary Vega, uma situação familiar, um momento difícil que ela viveu. Vamos escutar.
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2: Que testemunho impactante, verdade? Lhe chamou a atenção? Então, veja que ela já estava sendo vítima dele devorador. Em toda a sua vida, em todas as áreas de sua vida. Que história, pero vê, quando uno decide buscar a ajuda de Deus. Quando uno decide, não, eu vou deixar de hacer-me voluntar e vou fazer a vontade de Deus para mim. E mira, esta é a vontade de Deus também para você, como foi na vida desta senhora. Joel capítulo 1, versículo 12. Por favor. La vid se seca e se martita la higuera. Todos os árboles del campo se secam. Certamente se seca la alegria de los hijos de los hombres. Esta foi a palavra que leímos ayer para viver esta fé, el fin de la vergüenza en la familia. Invita todas as famílias para estar conosco esta semana em oração. E domingo, não pode faltar. Domingo você vai vir com toda a sua família. Se pode, traga a fotografia quando a família estava em seus momentos, nos melhores momentos. Quando seu filho estava no melhor momento. Sua filha estava no melhor momento. Você vai trair esta foto. Vamos clamar. Porque será o fim da vergonha da família. Quantas famílias têm desgustos muito grandes? Madres que estão passando por situações que nunca antes havia vivido. Quero um exemplo? Nunca puseram um pé em la cárcel e agora têm que estar visitando a seu filho em la penitenciária. Que dolor, que tristeza. Nunca tiveram que levar a seus filhos ao psicólogo. Hoje lo lleva. Hoje esse filho é agressivo, violento, incluso hasta la golpeia. É adicto. Ou seja, manchou el nombre de la família. Por favor, tomemos la decisão. Esse domingo já antecipo a invitação para que você já se prepare para venir. E não olvida trair a fotografia do melhor momento da família, o melhor momento de seu filho, de sua filha, de sua pareja, de seu matrimônio, família. E pode estar seguro o poder de

0: Assim ha estado sua família. Veja esta imagem. Peleias, discussões, conflitos, discussões que todos se internam, incluso os vecinos sabem de seu problema familiar. É um familiar que é rebelde, são malas palavras adentro de casa, sempre é confusão, não há um momento de alegria dentro de casa, não há um momento de paz, sempre um peleando com o outro. E isso para usted ha sido motivo de vergonha. As peleias, discussões constantes, ha sido motivo de vergonha, de tristeza para usted. Todas as noites, há peleias, há discussões, ustedes não conseguem hablar por um instante, sem que haja peleia, sem que haja problemas. És um enojado com o outro, quando um se senta na mesa para comer e o outro se levanta e se vá. Quando um entra em la casa e o outro também se vá ao pátio, se vá ao outro ambiente de la casa, porque la família não se lleva bem. São discussões constantes e isto para usted ha sido uma vergonha. Você disse, eu não aceito mais la vergonha em mi casa, eu não aceito mais cargar esta vergonha de ver minha família assim, discutindo, peleando todo o tempo. Não há paz, não há alegria, não há união dentro de meu hogar. E você disse, eu não construí na família para ser avergonçado. Eu não construí na família para estar vivendo nesta situação. Assim ha sido sua família. Pero nem sempre ha sido assim. Nem sempre ha sido de peleias. Nem sempre ha sido de desunião. Nem sempre ha sido de problemas seu hogar. Você já teve um hogar em paz. Você já teve um hogar feliz. Por isso, eu quero que você prepare uma fotografia. Aqui eu tenho uma fotografia desta família, pero quando todo era diferente. Assim. Aqui está. Quando era eles uma família feliz. Uma família unida. Uma família que podia sair a comer, que podia compartilhar, que antes tinha alegria em seu rosto. Assim você vai preparar uma fotografia de sua família unida e feliz. Hoje não é mais assim. Hoje sua família está assim, peleando, discutindo, enojados, com ódio, rencor, rávia. Pero nós outros creemos em la promessa. El pueblo que se chama por nome, já não será mais avergonçado. Sua família não será mais avergonçada. Você vai preparar uma fotografia de sua família assim, feliz. E este domingo, você vai atrair. Porque domingo será o dia del fim de la vergüenza em la família. El fim de la vergüenza em la família. Você crê que se pode vencer a vergonha familiar? Ponga aqui a pergunta. Porque essa vergonha familiar se terminará. É possível superar a vergonha familiar? O que crê você? Que é possível? Comunique-se conosco. 099-839-1693. 099-839-1693. Se você crê que é possível superar a vergonha familiar, envie-nos um mensagem e diga assim: eu creio que é possível superar a vergonha familiar. Se você crê que não, escreva-nos também. Escreva-nos o mensagem e diga: não, eu não creio. Eu não creio. Uma vez avergonçado, um não viverá por sempre avergonçado. Que crê você? Que se pode ou que não se pode superar la vergüenza familiar? Por mais que você ha sido avergonçado, você poderá ter sua família feliz, porque la promessa, la palavra se cumprirá. E você, este domingo, estará sendo um voto, é verdade, um voto por sua família, um voto por seus familiares. Sabe, quando a pessoa quer e ama a outra, Ela materializa isso através de atitudes. Por exemplo, você já teve um familiar enfermo e você o levou a um hospital, na clínica, você usou o combustível, você pagou o passagem, você pagou a clínica, você comprou os medicamentos, e quando você gastou esse dinheiro para cuidar deste familiar, você estava materializando o seu amor por ele. Quando você, por exemplo, o levou a comer fora de sua casa, um restaurante, e você gastou um dinheiro para preparar aquela comida especial para aquele familiar em um lugar especial, você materializou também seu amor por ele. E quando você faz um voto em el altar de Deus, você também está materializando esse amor por seu familiar, porque você crê que ele cambiará, que ele será uma pessoa diferente. Você pode estar certo que assim acontecerá. Este domingo, você terá a oportunidade de transformar a tristeza de seu familiar, a vergonha de seu hogar em uma família, em um hogar restaurado, com paz, com alegria e com felicidade.
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0: já ir preparando-nos para o momento da oração.
1: Assim, as muitas pessoas são comunicadas, e não só na hora e na programação, mas durante todo o dia, e também você poderá seguir acompanhando-nos através das plataformas digitais e também comunicando-se ao número 099-839-1693 ou ao convencional 04-2596-300, como lo ha hecho Evelyn, aqui de Guayaquil. Ella pide oração por trabalho e por la salud, pide orientação. Dina também, ella pide oração por la salud. Temos também Heriberto Zambrano, aqui de Guayaquil, pide oração. Pedro pide orientação, porque está passando por problemas de saúde. Você também que vem enfrentando problemas em sua saúde, problemas econômicos, problemas familiares, sentimental, espiritual, sem qualificar seus problemas. Haga como estas pessoas que se contactaram e receberam uma orientação, uma ajuda espiritual, e hoje podem elas mesmas comprovar o poder de Deus, porque os templos de la Universal, o templo de los milagros, se encontra com as portas abertas.
0: Muito bem, vamos agora interceder a Deus em seu favor.

Senhor nosso Deus e Padre, agora intercedemos em favor de cada persona que se ha comunicado com nós outros em nesta programação, todas aquelas que receberam na atenção especial através de nosso número convencional, todos aqueles que enviaram mensagem de WhatsApp ou na nota de voz, pedindo, Senhor, ajuda, pedindo um conselho, na orientação, na oração, que Tu poder, ó Deus, agora alcance a cada uma destas pessoas que estão enfermas, desahuciadas, avergonçadas em seu hogar, em sua família, vivendo na situação de miséria, sabendo que amanhã começará um novo dia, pelo que cada dia ha sido pior em seu trabalho, em suas ventas, em seu ingresso, sua situação vem solo empeorando. Por isso, agora, ó Deus, intercedemos ao Senhor por cada uma destas pessoas, que já han perdido a força, que já han perdido a esperança, incluso as ganas de viver, pelo que agora Tu poder toque em cada uma destas pessoas. Agora, entra com Tu poder em la mente para quitar todo esse pensamento negativo, esse pensamento de quitar-se a vida, esse pensamento de que ela não serve para nada, que nunca vá salir adelante. Ó Deus, quita ora esse pensamento, que salga de la mente de esta persona todo pensamento malo, negativo, e que através de esta oração ela receba força, ânimo, aí onde você está, seja fortalecido, receba força, receba ânimo, receba vida, a hora para que você pueda sair de aí, de onde você está, e chegar aqui ao nosso templo de los milagros, ou em uma universal esparcida por todo o território nacional, e venha você provar assim do poder de Deus. Você que não dormia lá noite, que você hoje pueda dormir em paz, tranquilo, será uma señal de que Deus ha escuchado a sua oração. Nós outros assim lo determinamos, em nome do Senhor Jesus. Amém. E graças a Deus.

0: O poder de Deus é maravilhoso, não? O que os médicos não podem fazer, o que a medicina não há solução, o que para os doutores é algo impossível, para Deus é possível. Ele pode curar um câncer, uma diabetes, ele pode sacar um tumor, uma hérnia, ele pode curar até da cabeça aos pés, de uma herida. Talvez agora, amigo, amigo, você está em um hospital, ou você que está manejando, ou de pronto você está agora na casa e nos escuta por esta programação. Você nem dorme de tanto dolor que está sentindo no corpo. Você é uma pessoa que toma pastilha toda hora, todos os dias, mas aún assim, o dolor segue. É você, amigo, amiga, que Deus quer curar. Esse martes nós estaremos tocando em el manto del milagro. Eu quero colocar agora uma promo que habla sobre este propósito que estamos fazendo, que é el manto de los milagros. Escutemos.
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E só uma coisa que Deus ele quer que você tenha, a fé. Porque tendo é, você tem todo. Você alcança o impossível de Deus. E não precisa ter uma fé muito grande, não, porque às vezes uno pensa, ah, eu tenho que ter uma fé muito grande para ser curado, sanado. Não, não. O Senhor Jesus disse que se nós outros tivéssemos fé, ao menos do tamanho de um grano de mostaça, nós outros veremos o milagre de Deus. Então, se você quer esse milagre, você estará com nós outros este martes. Estaremos tocando em este manto de milagre, em manto de los milagros, e Deus hará o milagre em sua vida. Vamos a uma canção e já regressamos.

são centenas de pessoas que todos os martes chegam aqui em Nuestra Universal buscando esta ajuda, esta oração. E se você também, amigo, amiga, está assim, ou tem um familiar que se encontra assim, está em um hospital, não sabe mais o que fazer, são muitas pessoas. Se você vai a um hospital agora, está lleno as filas, os leitos estão llenos, os quartos, não há lugar para a pessoa estar, de tanta gente que há, muitos enfermos. E se você está assim, venha lutar, venha buscar esta ajuda em Deus. Deus está de braços abertos para lhe ajudar. Nós outros aqui de Milagro estamos ubicados em La Calle 9 de Outubro e Garcia Moreno. Você pode estar se acercando às 7 da manhã, como também às 10 da manhã, 3 da tarde ou às 7 da noite. Você que é de Guayaquil, temos nossa sede nacional na Avenida de las Américas, número 305, ao norte de Guayaquil. Nós te esperamos.